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Esse é o The Killers, é o tipo de banda que faz o rock and roll misturado com eletrônico. E quando se fala em música eletrônica, a gente adora, né? Final de semana aqui na Mix é com os melhores DJs. Daqui a pouquinho vai começar o Clube Mix. DJ André Werneck é quem comanda a pista e logo depois tem o programa do Alok. Então, fica na Mix!

aqui na programação da Mix. Você sabe que o Tiesto, ele marca presença toda sexta-feira aqui, às 11 horas da noite, logo após o Eletro Hits, trazendo muita música eletrônica. A elite da música eletrônica marca presença aqui na Rádio Mix para o final de semana. Tem Eletro Hits, tem DJ Tiesto na sexta-feira e no sabadão, hoje, tem Clube Mix e logo em seguida o programa do Alok. Claro que você não vai perder, né? Fica na Mix!

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1: Fabrício Lopes, boa noite.
0: Fala, meu DJ, boa noite.
1: Boa noite, clubbers.
0: Chegamos com o programa de música eletrônica da Rádio Mix, trazendo todas aquelas misturas que eu sei que você gosta. Então aumenta o som, porque agora ele chegou acompanhado.
1: Quem chegou?
0: Muito bem acompanhado.
1: Quem, Fabrício?
0: André Werneck trouxe Madonna e os Ronaldos. O que foi aquilo, DJ?
1: Você curtiu?
0: Ai, ai, ai, final da Copa do Mundo, intervalo de jogo e de repente a gente vê Ronaldo Gaúcho, Ronaldo Fenômeno e Madonna. Quem poderia imaginar um encontro tão inusitado assim?
1: Foi uma grande surpresa.
0: Impressionante.
1: Cara, com 1 milhãozinho no bolso cada um, eu também participaria sorrindo daquele clipe. Um tava de azul, um tava de amarelo, eu iria de verde. E o mais engraçado, Fabrício, é quem tava no estádio não viu esse encontro, porque eles estavam gravando dentro do túnel que dá acesso ao campo. Foi uma coisa meio de videoclipe, mas foi maneiro.
0: Madonna voltou e voltou com tudo, e hoje a gente vai trazer aqui a Madonna, mas é claro que a gente vai tocar um mashup, que inclusive foi um mashup que tocou no intervalo da Copa, né, DJ?
1: Claro, Fabrício.
0: Então aumenta o som, DJ André Werneck na área.
1: O que toca nas pistas do mundo e na Copa do Mundo, você ouve aqui no Clube Mix.
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0: com o John Summit e o DJ André Venek.
1: Esse remix é maravilhoso.
0: Gostou da apresentação do John Summit no Tomorrowland?
1: Eu gostei muito, Fabrício. Dizem que o John Summit é o cara que tem a chave do cofre. É o cara que tá mandando e vai mandar nas pistas durante muito tempo.
0: Arrepiou, né?
1: O cara não é bom, não. Ele é bom demais.
0: Esse menino sabe o que faz, né? Sabe. Esse menino sabe o que faz.
1: Eu não vou perder o show dele no Rock in Rio.
0: Ele é muito bom.
1: Arrepiou, Fabrício.
0: É muito bom. Emocionante ver uma apresentação do John Summit.
1: Ele tocou um remix da Rihanna de Where Have You Been. Espetacular.
0: Vamos lá, o que mais que rolou aqui?
1: André Werneck, Unwritten, Ultranatei Rugel, Moving to the Sun, HB, Tiestão e Sebastian Grosso, o mashup com 9PM e Reload, Ivan Gogh, In My Mind, remix do Axwell, Prosper Clooney, vocal da Sibyl, versus Benny Benassi e David Guetta, Free Your Mind versus Satisfaction, que mashup maravilhoso. Antes eu toquei a versão original de Free Your Mind. Aliás, Fabrício, você sabia que a Sibyl emprestou o seu vocal para essa música, Free Your Mind? Eu não sabia. Adele, David Guetta, esse mashup incrível dos DJs From Mars, Set Fire to the Rain, Love is Gone. Calvin Harris com Blame. E a primeira, Madonna, Music Inferno. Misturando Music da Madonna com Disco Inferno do The Tramps, clássico da Disco Music, do filme Saturday Night Fever.
0: É isso aí, o André fez questão de trazer alguns momentos do Tomorrowland na semana passada. O Guetta continua tocando incansavelmente esse bootleg com Set Fire to the Rain, Love is Gone, que ficou maravilhoso, né? Vamos combinar. Nesse final de semana tá rolando a segunda parte do Tomorrowland e o Andrezinho continua empolgado por aqui, né, André?
1: Não perco por nada, Fabrício.
0: Essa edição tem tudo pra entrar na história porque foi a primeira edição em que o Calvin Harris participou, né?
1: O cara participou e arregaçou. Só deu ele.
0: É isso aí. Muita gente questionava, né? Caramba, um DJ com uma história tão grande, com tantos hits, como é que ainda não tocou no Tomorrowland?
1: Exatamente isso.
0: Pronto, justiça foi feita.
1: Merecia essa oportunidade.
0: E agora, o que você vai trazer?
1: E a gente vai começar esse segundo bloco ouvindo o áudio original do Calvin Harris no Tomorrowland. E assim começou a sua apresentação histórica no Tomorrowland da Bélgica em 2026.
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0: Mix, o Clube Mix. Esse é o DJ André Werneck, trazendo a boa música eletrônica aqui na Mix. Essa semana nós recebemos aqui o resultado de uma pesquisa dizendo que ser DJ é a profissão mais sonhada nos Estados Unidos. É mole?
1: Sempre foi uma coisa muito sonhada, desejada ser DJ, né? Mas nesse momento a coisa ficou séria de verdade. Agora é uma profissão.
0: Olha aí!
1: Como bem diz um amigo meu que mora nos Estados Unidos, se você sacudir uma árvore, cai DJ por todos os lados.
0: O DJ tem a profissão dos sonhos. Conta aí, meu DJ, tudo que rolou nessa segunda parte.
1: Fechamos com Benson Boone, Beautiful Things, remix maravilhoso. Bebe Rexha, David Guetta, Sad Girls, Alex Warren, Ordinary, Bad Bunny, Edward Maia, o mashup incrível do DTMF com Stereo Love, Pausa, Milo, outro mashup dessa vez feito pelo Fabrício Lopes, Magnetic, Drop the Pressure, Another Talk to You, MK, lançamento aqui no Clube Mix, Zone, versão Extend, uma zona maravilhosa, mais um mashup incrível, Florence and the Machine versus Darude, Dog Days Are Over e Sandstorm, e começamos com Calvin Harris, Sweet Nothing, abrimos com a gravação ao vivo do Tomorrowland, mixamos com a versão original, lançado com participação de Florence Welch, a vocalista do Florence and the Machine.
0: Muito bom, a gente continua misturando, inventando, trazendo sempre o melhor pra você, ouvinte mix, que é ouvinte qualificado, né? Não merece qualquer coisa, não.
2: Claro, Fabinho.
0: Valeu, DJ André Werneck, volta na semana que vem com Eletro Hits, no sábado, Clube Mix.
1: Valeu, Clubbers, valeu, Fabrício.
0: E é claro, não deixe de seguir o nosso DJ no Instagram.
1: André ZF Werneck.
0: Maravilha.
1: Uma ótima semana.
0: Na sequência tem Alok.
1: Fabrício, boa noite.
0: Valeu, André.
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0: 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Mix, e agora a gente dá aquela turbinada na programação. Se prepara pra curtir mais um Super Mix. Só tem música legal, então aumenta o som pra curtir. Vamos lá. 40 minutos de música. 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

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Mix, tá rolando uma atrás da outra aqui na nossa programação. É o Super Mix. Agora, você tá pensando que acabou? Acabou não, tem mais. 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
1: 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Então se liga, porque o Super Mix pode pintar aqui na programação a qualquer momento.
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0: dessas, foram três das mais pedidas por você em 2010. 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
0: Mix, seja bem-vindo, seja bem-vinda ao Mix Acústico. E agora, o nosso programa chega para dar aquele toque suave e positivo para sua manhã. São as versões acústicas para você começar o dia com a energia lá em cima. Vamos nessa?
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0: Mix agora 6h26, dando um clima na sua manhã de domingo, Cub Calais Bubbly. Ó, falando em clima, daqui a pouquinho você vai viajar no tempo, hein? Tem baú da Mix, tem clássicas da Mix a partir das 7 da manhã.
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0: Mix, 6h59, Tupac Changes. Fica aí, tá chegando o baú da Mix e é logo na volta.
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1: Olá, bom dia. Domingo 26 de julho de 2026, no ar mais um programa Médico da Gente, diretamente dos estúdios da Rádio Mix 103.9, a melhor mix do Brasil. Estamos começando nesse dia 26 de julho, o dia dos avós, né? Comemora na Igreja Católica a festa de Santana, a mãe de Nossa Senhora, a avó de Jesus Cristo, e hoje se comemora o dia dos avós. Todos os avós eu saúdo, né? Que a avó é uma figura muito importante na família, né? E os netinhos hoje vão ter que curtir os avós, vão celebrar com eles esta festa maravilhosa. Estamos também hoje, nesse dia, abrindo a terceira fase do nosso curso de Educação Médica Continuada, abordando o tema atividade física. E hoje o assunto é imunidade, né? Como é que a atividade física pode interferir de modo benéfico e quando ele pode ser prejudicial à saúde? Existem muitas doenças que são agravadas ou são relacionadas com um exercício físico não supervisionado, de alta carga, não é? De grande duração ou de carga muito alta, principalmente naqueles atletas de alto desempenho que querem cada vez mais bater os seus próprios recordes sem nenhum controle, mostrando a importância também do educador físico, do personal training, dos professores da área da educação física, dos pesquisadores, né, aqueles que cuidam de uma das partes mais importantes da nossa saúde, que é a atividade física. 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Bem, vamos agora, né, já com essa saudação da Viver Saúde, nós vamos passar agora a apresentação do nosso convidado do nosso curso. Nós estamos aqui no nosso estúdio com o professor Paulo Almeida Neto. Paulo Almeida Neto, professor da Universidade Federal do Rio Grande do Norte. Doutor doutor, né? Ele é doutor em ciências da saúde pela Universidade Federal do Rio Grande do Norte. Ele vai falar mais da trajetória dele, mas para quem quer saber, a sua formação foi na Universidade Federal do Rio Grande do Norte. Ele possui mais de. Ele é doutor, como já falei, em ciência da saúde, e é mestre em educação física. Então, ele fez mestrado e doutorado na nossa querida Universidade Federal do Rio Grande do Norte, não é? Possui mais de 100 artigos científicos publicados. Sua produção científica concentra-se na formação esportiva de longo prazo, fundamentada na perspectiva do esporte pediátrico, com ênfase na promoção da saúde, no desenvolvimento de atletas infanto-juvenis e na imunologia do exercício aplicado ao esporte. É ex-atleta de lutas e atualmente atua na área acadêmica como treinador esportivo na área de lutas e de remo paralímpico. Esse é o convidado de hoje. Ele é um especialista em imunologia do exercício, um tema bastante que não é tão novo assim, mas nos últimos 5 anos ele vem sendo estudado de maneira mais ostensiva e de maneira muito mais intensa. Bom dia, doutor Paulo, né? Saudação a todos os educadores físicos aqui do nosso estado, você que representa tão bem esta classe.
2: Bom dia. Exatamente. Hoje eu quero estar conversando com vocês sobre essa temática, falar um pouco sobre a imunologia do exercício, principalmente aplicado ao esporte, que é o nicho de onde eu venho. Agradeço desde já a oportunidade de estar aqui falando dessa temática que tanto me interessa. E de fato, a imunologia do exercício já existe há algumas décadas, mas recentemente eu acredito que devido às recomendações de atenção primária, da importância do exercício para reduzir doenças crônicas degenerativas, foi se observando benefícios também no sistema imunológico. E isso fez com que crescesse a procura por práticas esportivas, também os adolescentes buscando cada vez mais aquele sonho de se tornar um atleta profissional. Antigamente, quase todo garoto queria ser jogador de futebol. Hoje em dia, a gente já vê se profissionalizando nas lutas, no ciclismo, na corrida, a tão falada corrida de rua, que é tão comum hoje em dia, e o triatlo. E começaram a aparecer pacientes no meio clínico com algumas características específicas. E aí, muitos profissionais da medicina se perguntavam: esse padrão não parece natural? E aí, em conjunto com a universidade, do ponto de vista do Departamento de Educação Física e alguns centros de esportes ao redor do mundo, foi-se tendo mais acesso ao conteúdo da imunologia do exercício, que hoje já está em expansão em questão de pesquisa. Inclusive, existem muitos eventos, vai ter um mês que vem no Japão, eu vou estar presente, né, o ISEI, vou estar palestrando sobre um dos temas que foi do meu doutorado. E é uma abordagem de grande importância dentro desse contexto.
1: A atividade física, ela tem um contexto muito importante, na história da medicina, né? Acredita-se que nas civilizações antigas já se tenha feito, a utilização da atividade física como método terapêutico para algumas doenças. Hipócrates dizia que o alimento, né, é o melhor remédio, mas em uma das suas citações ele fala que a atividade física era essencial além da alimentação. Isso está no contexto histórico. Nas pandemias de gripe, de peste bubônica, se utilizava, também se falava, se utilizava a atividade física como elemento terapêutico. Então, é muito importante que dentro desse contexto histórico, não é? Quando eu falei nos últimos 5 anos, porque em 2022 e 2025 aconteceram duas grandes descobertas imunológicas no mecanismo tanto fisiológico como patológico das doenças produzidas pelo exercício. Então, não é novidade a gente saber que atividade física é bom para a saúde, desde as civilizações antigas que já se sabe disso. Mas então, professor Paulo, vamos começar a nossa abordagem. Então, você, na sua formação, você se dedica à parte da imunidade. E a gente sabe que o músculo hoje, o tecido muscular, porque quando a gente fala em atividade física, a gente concentra as nossas atenções sobre um órgão que é a musculatura esquelética. A musculatura esquelética, do ponto de vista estrutural, ela tem uma conformação de um músculo estriado, de contração rápida e de um grande consumo de energia. Ela mantém a sustentação e a locomoção e os movimentos do corpo, dos animais e também do homem. Então, dentro desse contexto, a gente aprendeu, você é novinho, não aprendeu mais isso, mas eu aprendi ainda essa história dessa limitada ação do sistema esquelético, músculo esquelético. E a gente sabe hoje que não é bem assim, não é? Primeiro que para você fazer uma atividade física, o músculo é o órgão controlador, assim como o coração é o órgão controlador da circulação sanguínea. O músculo esquelético ele é o controlador da resposta muscular ao exercício. Então, as atenções se movem para este órgão. Mas ocorre o papel de praticamente todos os órgãos do corpo, em particular o tecido adiposo, em particular também, não é, o trato gastrointestinal, incluindo a sua microbiota, enfim. E hoje não se chama mais nem as miocinas, se fala muito em miocinas, né, que são produzidas do músculo,
2: Exato.
1: mas existem as chamadas exercinas. As exercinas é uma nova nomenclatura para qualquer molécula, qualquer substância, qualquer produto metabólico que contribua para a regulação do bom funcionamento do tecido muscular. Então, feita essa explanação inicial, de que a importância da musculatura esquelética no processo, como ele é um órgão imunológico, inflamatório e imunológico, ele tem um papel fundamental na imunidade. É onde nós queremos chegar nesse programa de hoje. As pessoas podem ter uma imunodeficiência por exercício exagerado. E pode ter uma boa atividade imunológica, não é? Quando num exercício aeróbico leve a moderado que ele faz na academia, com maior resposta às vacinas, com a melhor desempenho no seu trabalho, com maior disposição, com dormindo melhor, se alimentando melhor, o humor melhorando. Então, nós temos grandes benefícios. Mas eu queria que agora você, que é o professor da noite, pudesse colocar um pouco qual a importância da musculatura esquelética na saúde, para a gente começar a falar daqui a pouco também sobre a resposta imune.
2: Bom, de maneira bem simplista, eu diria que a musculatura, vou tratar como massa magra de maneira geral, é um dos pontos mais importantes da estrutura biológica do ser humano. É surpreendente os benefícios que nós podemos ter. Por exemplo, nós realizamos no ano passado um estudo onde observamos a quantidade de nível de massa magra por análise radiológica por emissão dupla de raio-x, o DEXA, e verificamos também os níveis de miocinas inflamatórias e pró-inflamatórias. Em resumo, interleucinas 6 e 10 foram os destaques, mas a gente viu outras, né, que não tiveram tanto destaque. E observamos que quando o sujeito tem um maior aporte de massa magra, ele possui a maior produção de miocinas anti-inflamatórias. A massa magra agindo, no caso a musculatura, como um fator protetor, imunoprotetor e protetor em questão da inflamação. E quanto menos massa magra ele tinha um maior potencializador da parte pró-inflamatória, que a gente viu pela marcação de L6. Em contrapartida, o que nós observamos também? O consumo dietético. Que uma dieta mais pró-inflamatória, ela acentua os marcadores pró-inflamatórios. Mas se o sujeito ele tem uma dieta pró-inflamatória e ele tem um aporte maior de massa magra, ele consegue minimizar esse impacto. Então, ou seja, a musculatura ela acaba atuando também como um fator controlador do ambiente. Porque nós sabemos que a nutrição é de extrema importância. De extrema importância para o processo imunológico também inflamatório. Então, o fato de você trabalhar a questão de ganhar força muscular, de aumentar o volume muscular, além de estar ligado à funcionalidade cotidiana, principalmente quando a gente fala de atividade física e saúde, para a terceira idade, para idosos, para pessoas de meia idade, que precisam exercer sua função do dia a dia e que já estão ali com o sistema imunológico mais num tipo de célula de memória, né? Que já não é mais aquela célula tão eficiente quando se é mais jovem. Então é de extrema importância trabalhar essa musculatura. O que se discute muito é que exercício é bom, ganhar músculo é bom, fazer musculação é bom. Qual é a grande discussão ao redor disso, né? Por incrível que pareça ser simples, mas não é. A dose. A grande diferença entre o veneno e o remédio é a dose. Isso já é uma discussão antiga dentro desse processo. E muito se discute sobre o exercício aeróbico, por exemplo, de intensidade moderada ou de intensidade leve. Já se sabe que, imunologicamente falando, o exercício aeróbico de intensidade leve ou moderada, ele vai ser benéfico para a questão do sistema imunológico. Nós realizamos, eu acho que entre 2019 e 2020, um estudo de revisão sistemática, onde se agrupou os estudos sobre a questão aeróbica, enfim, diferentes intensidades. E foi observado que o de intensidade moderada, show de bola. O de intensidade leve, show de bola. O de intensidade alta, como ultramaratona, como, por exemplo, provas consecutivas de triatlo, como aquelas, o Ironman, por exemplo, que você passa dias em estresse fisiológico, em exercício, geralmente eles tendem a ter um desgaste maior, porque a dose de esforço recuperação, ela não é, como eu posso dizer, proporcional. Ou seja, faz sentido. Se eu tenho um esforço, vou simplificar. Se eu tenho um esforço 10, faz sentido eu ter uma recuperação 10. Mas se eu tenho um esforço 10 e minha recuperação é 5, e no outro dia eu coloco outro esforço 10, eu vou colocando déficit, a
1: Vai
2: recuperação
1: somando,
2: no
1: né?
2: negativo. E isso vai vir, a conta vem. Isso vai gerar adaptações que podem gerar uma janela. Por exemplo, o David Newman, que é um autor dos anos 90 e dos anos 2000 agora, ele continua até vivo produzindo neuroimunologia do exercício, um dos grandes precursores depois do Shepard. Ele fez muito estudo com um ultramaratonista, onde ele verificou que os sintomas de infecção do trato respiratório superior aumentavam. E aí se criou a teoria da janela aberta, que após um exercício de alta intensidade, você vai ter, como eu posso dizer, uma imunodepressão, abre aspas, porque isso vai variar de fatores ambientais, alimentação, nível esportivo, enfim. Ou seja, essa imunodepressão, essa janela aberta, ela, a velocidade que ela chega ou que a intensidade que ela chega vai depender se você é atleta, se você é amador, se você é alguém que vai treinar uma vez perdida, enfim, depende da questão ambiental. E ele observou que essa janela aberta, ela varia de 2 a 72 horas. E é justamente nesse período, 2 a 72 horas, ou seja, em torno de 3 dias após a prática de atividade, que você pode ficar suscetível a possíveis infecções oportunistas. Como a gente está falando mais antes de começar a programação, como por exemplo o herpes, algumas urticárias, ou as infecções do trato respiratório superior. E a avaliação no campo clínico, muito simplista. Além de exame de hemograma, ele acompanhou por questionário e relato dos sintomas. E sempre quando a carga de treino iria aumentando, os sintomas aumentavam. E aí o sujeito ia fazer a prova, e numa prova esportiva de alto rendimento, você quer ganhar. Você quer ganhar. Então você dá tudo de si, você dá tudo, o máximo, o desgaste. E o corpo sente aquilo. E se é uma prova que vai exigir no outro dia outra bateria intensa, é óbvio que a recuperação não foi adequada. Então esse atleta, ele continua se desgastando. E quando isso acaba, o sistema dele tem que estar muito adaptado para a recuperação, ele tem que ter uma equipe muito boa cercando ele da parte nutricional, da parte médica, da parte de fisiologia, para que possa proporcionar um ambiente que ele vai se recuperar de maneira rápida. E aí os marcadores imunológicos dele vão ter respostas que não vão seguir aquele padrão que a gente está habituado. E a grande preocupação é o ambiente. Até a viagem do avião, se você for fazer alguma competição fora do país, nós sabemos que cada país tem a sua particularidade. Você pode pegar alguma infecção num avião, numa conversa, num aperto de mão. E se você estiver dentro desse período da janela aberta, que é uma grande preocupação. Então, como evitar esse open window? Como evitar essa janela aberta? E uma das coisas que a gente vem abordando também, principalmente depois das Olimpíadas de Tóquio, né, 2020-21, que nós vimos muitos adolescentes representando seus países. O Brasil teve a Raíssa Leal no skate, por exemplo. Mas vimos lá, tinha um garoto, se eu não me engano, da Ásia, que tinha 9 anos no tênis de mesa. E, embora eles sejam crianças e adolescentes em desenvolvimento, a cobrança esportiva, o peso de carregar a sua nação, a representatividade, é similar dos adultos ou maior. E aí, como é que o sistema imunológico desses adolescentes ou a formação esportiva deles em questão psicológica, alimentar, estava? Isso aí levou o nosso grupo de pesquisa a seguir por uma vertente que hoje é conhecida como esporte pediátrico. O termo pode parecer um pouco excêntrico, mas muito se fala no esporte de resultado. na formação esportiva, na base. E o esporte pediátrico diz: temos que ter resultado, mas nós temos que guiar esse jovem de maneira saudável, acompanhando a parte nutricional, a parte psicológica, a parte educacional. Eu fui atleta esportivo na adolescência, fui até os 19, 20 anos. E tinha um período, até na própria universidade, que eu faltava muita aula para competir. Tive que correr atrás daquilo. Não tem tratamento especial, você tem que sempre estar correndo mais do que os outros, fazendo o dobro para estar acompanhando, ó, o paralelo. Então, tudo isso, ele cai nessa pauta do esporte pediátrico e uma atenção especial para a imunologia, que aí vem a questão do desenvolvimento do timo, né? O timo é uma glândula que todos nós temos, principalmente ao nascer, né? Ela tem uma certa expansividade, onde acontece a maturidade das células T. As células T são os linfócitos da linha de base que nós temos dentro do grupo dos leucócitos. E dentro do timo vai acontecer a maturidade dessas células, que elas vão voltar para a corrente sanguínea madura para combater infecções e ter as nossas reações imunes. Só que o que é que nós descobrimos, né, analisando... Isso é interessante, porque como eu estava fazendo minha pesquisa de doutorado, meu levantamento bibliográfico, eu achei um estudo de 1929, do Scammon e Calx, onde eles observaram a morfologia de diferentes órgãos no decorrer da vida. Eu achei interessante que o timo, ao nascer, ele tem 100% do seu tamanho. E aí, quando você faz uns 6 anos, ele está estável. Só que ele começa a expandir. E ele expande em torno ali dos 12, 13 anos até 200% do seu tamanho. E aí, quando esse sujeito está em torno dos 15, 16 anos, ele começa a evoluir. Quando ele começa a evoluir na fase adulta, ele já está pequenininho. E na idade idosa, ele já é microscópico. Paralelamente a isso, está associada a questão da célula efetora e da célula de memória. Quanto mais velho, mais célula de memória. Ou seja, a sua célula ela vai ficando, abre aspas porque é um termo não oficial, menos funcional, vamos dizer assim. Menos eficiente, fecha aspas. E eu observei que isso batia justamente com as janelas de período de puberdade. Quando acontecia a expansão e quando chegava o pós-puber, que começava a evolução. E aí eu me perguntei, tá, mas nós sabemos que a puberdade, a maturidade biológica no corpo humano é a forma que seu organismo desenvolve. Ela varia. Podemos ter dois garotos nascidos no mesmo dia, com as mesmas condições, ambos ter 12 anos, mas um ser menorzinho, o outro maiorzinho. A gente diz, rapaz, fulano é tão grande para 12 anos, o rapaz ciclano é tão pequeno para 12 anos, mas quando você vai ver os marcadores de idade biológica, pode ser o raio-x de mão e punho, pode ser um marcador de puberdade hormonal, qualquer marcador utilizado, nós podemos descobrir que um tem a maturação normal e um está atrasado no desenvolvimento. E aí eu pensei, será que isso influencia no timo, na morfologia do desenvolvimento, e vai influenciar nos fatores imunológicos? Foi o que motivou a minha pesquisa de doutorado, foi o que nós investigamos, inclusive, por 4 anos, e surpreendentemente descobrimos que está associado, e que realmente, aparentemente, eu digo aparentemente porque nós não conseguimos fazer a tomografia para ver o tamanho do timo e a área como nós gostaríamos, então nós fomos para marcadores de puberdade. Aparentemente, os sujeitos que são mais desenvolvidos têm um comportamento diferente. E, surpreendentemente, nós vimos que os mais jovens que estão ali, antes do estirão de crescimento, eles acabam tendo uma proteção maior do sistema imune, de curto prazo, em consideração aos que estão durante o desenvolvimento e após. Possivelmente, isso se dá porque eles ainda não têm aqueles hormônios androgênicos circulando, como a testosterona, o DEA, o estrogênio, no caso das mulheres. E isso pode fazer com que o perfil inflamatório fique mais controlado. E observamos isso em atletas adolescentes. Pegamos de modalidades intermitentes. Nós tínhamos lá atletas de vôlei, de basquete, de futebol americano, de futebol convencional, de lutas, muitos do jiu-jitsu. E colocamos eles para fazer um protocolo de treino de alta intensidade de sprint repetido, que é muito comum. Quem é preparador físico coloca o atleta para fazer HIIT, por exemplo, aquelas corridas intervaladas, para trabalhar o cardiorrespiratório. A diferença é que o HIIT, ele vai ter um percentual de intensidade determinada. Ele pode ser a 30%, a 70%, por exemplo, do VO2 máximo, ou da velocidade máxima de aceleração, ou da frequência cardíaca. Já o sprint repetido, ele tem que ser supra máximo, acima da sua capacidade. E aí nós vimos a diferença disso.
1: Vamos para o intervalo e daqui a pouco a gente volta.
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1: Voltando com o programa Médico da Gente, no seu segundo bloco. Esse programa hoje tem a grata satisfação de ter dois profissionais de alto nível discutindo um assunto muito importante e muito pouco comentado do ponto de vista científico, que é a imunidade e o exercício. O exercício e a imunidade. E a gente cuidando, né, o cuidado que a gente tem em informar as pessoas de como melhor fazer o exercício. Mitos e verdades, né, que vocês podem até falar aqui. Quais são os mitos e as verdades sobre o exercício físico e a nutrição? Comer muito, comer pouco, fazer muito exercício, qual é o melhor? Tudo isso vai servir para que nós possamos realmente dar o melhor para o nosso paciente. 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Nos nossos estúdios, o professor Chicão. Eu chamo você de Chicão porque eu não sei nem assim, porque você é tão famoso. É a mesma coisa eu dizer aqui, estamos aqui com Edson Arantes do Nascimento. Ninguém sabe nem quem é, mas quando chama que é Pelé, né? Aí você já sabe que é Pelé. Então, ele aqui no nosso estúdio, agora reforçado com a presença do nosso professor Chicão, renomado, né, training de atletas de alta performance, e ele que já participou aqui de algumas reuniões conosco, tem trabalhado junto conosco em alguns pacientes, e ele está aqui para dar mais brilho, inclusive, a esse programa que já começou muito bom com o professor Paulo Almeida. Bom dia, professor Chicão.
2: Bem, bom dia a todos, né? Mais uma vez, muito obrigado pelo convite para estar aqui participando mais uma vez do programa. Para mim é sempre uma honra estar aqui, estou sempre à disposição quando precisar. Como já foi falado, né, eu trabalho com diversas áreas, dentre elas educação física, alta performance com atletas desde endurance até atletas também de lutas, e também sou nutricionista, né, e tenho um consultório bem atuante, onde eu tenho diversos casos, assim, até gostaria de comentar aqui alguns casos, que nós podemos citar como dentro do contexto do nosso podcast aqui hoje, né? Uhum. Que é sobre atividade física, músculo e sistema imunológico.
1: Inclusive, a gente tem no nosso programa bases biológicas da saúde humana. A primeira pernazinha é atividade física. Logo em seguida vem a nutrição. Então você vai vir de novo. Vamos falar sobre a nutrição. Então, quando a nutrição casa com a atividade física, você já começa a entender melhor os fundamentos da saúde. Depois vem a parte mental, né? Saúde mental. E depois vem a saúde imunometabólica, que aí é um aprofundamento do mecanismo básico das doenças como um todo, né? Desde as doenças metabólicas até as doenças oncológicas e autoimunes. Então, na verdade, hoje você vai abordar esse tema junto com o professor Paulo Almeida, e eu gostaria que você já fizesse as considerações iniciais, uma vez que você vem acompanhando aqui a apresentação da sua tese de doutorado, dos seus novos conhecimentos, deste jovem pesquisador potiguar da nossa UFRN.
2: Bem, cheguei aqui durante a explicação aí do professor Paulo, ótima explicação, muito bem embasada, citando, com ótimas citações, trouxe bastante conteúdo relevante. Eu gostaria de colocar, de fazer apenas um complemento, né? Que vou trazer aqui, vou trazer a nutrição para dentro do debate,
1: Pois
2: né?
1: não.
2: Então, ele falou sobre os atletas ali, os esportes de endurance, as esportes de endurance de longa duração. Ele falou sobre os esportes de moderada intensidade, que é benéfico ali ao sistema imunológico, e entrou no contexto dos esportes de longa duração. No caso, o endurance, ultra endurance, aonde maratonistas, triatletas, ultramaratonistas realizam exercícios em alta intensidade, não é baixa, apesar de ser longo, a intensidade ela é alta, né? E que de fato isso provoca uma queda no sistema imunológico que pode ser aguda ou crônica, dependendo do tempo de recuperação, da alimentação, do sono. São os fatores que vêm após o exercício, né? Que vai nos falar se aquela queda ela vai ser aguda, ao ponto que o corpo ele vai ter uma supressão do sistema imunológico, mas através da alimentação, do sono e da recuperação adequada, ele vai conseguir se recuperar a tempo até uma próxima sessão de exercício. Tá? Então, vamos trazer aqui, falar sobre uma síndrome que é muito bem documentada, até pelo próprio Comitê Olímpico Internacional, que é chamada de REDS, que é uma deficiência energética relativa no esporte. Tá? Eu trabalho em consultório e, trazendo aqui a prática do consultório, faço a avaliação nutricional de todos os atletas, desde crianças, juvenis, até os adultos considerados profissionais. Cheguei a pegar atletas olímpicos, vou falar sobre esse caso aqui também, mas que eu diria que uma grande parte desses atletas, eles têm um baixo consumo energético em relação ao gasto que eles têm, em relação ao exercício, alta intensidade, todos os dias, de maneira profissional. Vale salientar que muitos não são profissionais porque têm o esporte como hobby, é o caso dos triatletas, que tem que sair dali do treino, tem que ir para o trabalho. Então, ele não tem tempo suficiente para descansar. Muitos, por sinal, negligenciam o sono, que é importante para o sistema imunológico, para poder acordar cedo e conseguir treinar. Então, são pequenos erros que são somados diariamente e que levam, assim, a uma queda do sistema imunológico. Então, esse REDS, ele tem diversos fatores que prejudiciais tanto à saúde como à performance. E dentre os fatores que são negativos para a saúde, está o sistema imunológico, exatamente pelo baixo consumo energético. Eu diria que isso é uma prática muito comum, como eu falei aqui anteriormente. Eu verifico isso quase que diariamente no consultório, através das análises nutricionais. Falei sobre um atleta olímpico que eu tive, isso há uns 10 anos atrás. Ele foi a Olimpíadas de Londres, se não me engano, foi de Pequim, Beijing. É, velocista ele, tá? Então ele chegou no meu consultório, ele é atleta olímpico, velocista, ingerindo 1.500 calorias, né? Vale salientar que ele vinha com lesões sucessivas, uma série de fatores, baixa recuperação. Então, provando que mesmo o fato dele estar inserido na alta performance, de ter um suporte todo por trás, como é o caso desse atleta olímpico, ainda errava um elemento básico, que é a questão nutricional. Então, assim, quando a gente pensa em sistema imunológico, a nutrição é o que mais tem mito, né? É a parte nutricional. Se tomar um chá disso, tomar um pozinho daquilo, vai resolver o seu problema. Na verdade, nós temos o básico que deve ser tratado. E esse básico, ele passa pelo exercício, em relação ao controle da quantidade, o controle da intensidade, o controle das cargas de treinamento, pela alimentação, pelo controle do estresse e pelo sono. O sono é uma coisa que ninguém dá uma importância à qualidade, à quantidade do seu sono. No entanto, o sono, eu diria que é um dos fatores mais importantes para se ter um bom sistema imunológico. Se você tivesse que escolher entre os fatores que eu falei aqui, alimentação, eu posso só escolher um: alimentação, sono, estresse e treinos, eu escolheria melhorar a qualidade do sono. Ele tem um papel fundamental na melhoria do seu sistema imunológico.
1: Beleza. Seu Paulo, comentários.
3: Concordo com o Chicão, inclusive parabéns pelo comentário. Eu estou totalmente de acordo. O sono realmente ele é de altíssima qualidade para recuperação imunológica. E especialmente no contexto da adolescência, né? Tem os distúrbios do sono que vão acontecer naturalmente na adolescência e já é comum você ter dificuldade de regular um sono nessa faixa etária. Até pelos interesses também. Hoje em dia a geração ela é muito digital. Muito digital, muita exposição à luz azul, muito uso de rede social. Então, cada vez mais, 24 horas tem se tornado pouco, né? O sujeito quer estar sempre conectado, ligado, acordado. E acaba, eu acredito que a maioria inconscientemente, ignorando o primordial fator, que é o descanso. Eu estava falando no início, um pouco antes de você chegar, com o professor Fernando Suassuna, sobre essa questão da dependência da sobrecarga recuperação. Que muitas vezes as pessoas, eu até dei um exemplo simplista, tem uma sobrecarga 10, mas tem uma recuperação 5. Faz sentido eu entender se a minha sobrecarga é 10, eu tenho uma recuperação também 10, equilibrada. E eu concordo perfeitamente com vocês. Se eu tiver que escolher um fator, eu escolheria a qualidade do sono. Dentro desse parâmetro, o sono vai atuar renovando os órgãos, que vai poder baixar marcadores inflamatórios, vai poder baixar os níveis de citocinas pró-inflamatórias, também associada à quantidade de massa magra, como já foi falado, associada ao também o componente que ele está alimentando. Você falou da questão das calorias, mas nós sabemos que, por exemplo, o componente inflamatório dos itens da dieta também vai pesar dentro disso. Já fizemos pesquisa dentro disso. Eu estava até comentando antes do programa começar, eu lembrei agora, que nós estamos dando continuidade às pesquisas dentro dessa linha lá no nosso grupo. Inclusive, a minha colega e amiga Vanessa Pinto, um abraço para você, está dando continuidade à pesquisa dela. Ela fez com os atletas do SESI Clube de Natal, de natação, que dentro do nível esportivo, bem ranqueados. E começamos a observar esses meninos. Eu vou ter que dar poucas informações para não dar spoiler, que a pesquisa acabou essa semana. E aí nós observamos nessa pesquisa que, a 48 horas após a competição, muitos ainda apontavam resíduo de estresse. A qualidade do sono da maioria ainda não era tão satisfatória como se deveria no período pré-competitivo. E que, com o passar das semanas de treinamento, com a sobrecarga aumentando, as respostas dos exames, principalmente de Natural Killers e dos hemogramas, iam mostrando indicadores indiretos, como, por exemplo, a relação neutrófilo-linfócito, que também pode ser um determinante para fatores pró-inflamatórios. É mais barato que a citrometria de fluxo e mais fácil de acessar. Um hemograma
1: qualquer hemograma tem, né?
3: Exato. Um hemograma é o quê? R$15, R$20. Então é bem mais barato que a citrometria de fluxo. E nós começamos a ver, não tratamos os dados, são os dados brutos, que existem variações significativas que sugerem que, possivelmente, algum parâmetro não está bem equilibrado e, justamente, o sono poderia ser mais satisfatório. A sensação do estresse da carga de treino poderia ser mais satisfatória. Não tive acesso ainda aos dados nutricionais, mas eu acredito que também tem uma relação. É interessantíssima essa conexão, independente do nível esportivo.
1: Muito bem. A gente, quando fala em... Agora são três pilares que a gente está comentando, o sono, a nutrição e a atividade física, que são interrelacionados. O que eu estava falando aqui... Você tinha falado na janela aberta, né?
3: Exatamente.
1: E tem também a história da curva J.
3: Isso, é a curva em S.
1: Essa curva em S. Então, que estão sendo contestados. Mas a gente... A resposta imunológica que ocorre diante do exercício físico, ela tem o músculo, que eu já tinha falado antes no programa. O músculo esquelético, ele é um órgão propulsor das mioquinas, das substâncias, né? E uma coisa interessante para os médicos, principalmente, que valorizam tanto a proteína C-reativa, é que a proteína C-reativa que está no músculo, que ela é liberada pelas células inflamatórias e que, na contração do músculo, ela faz com que os outros mediadores sejam liberados, ele vai ser responsável praticamente por toda a resposta imunológica que todo o seu corpo tem. E essa proteína C-reativa, você falou também na IL-10, tinha falado na IL-10, ela, ao contrário da proteína C-reativa clássica, pró-inflamatória, que quando você tem uma virose, quando você tem COVID, ela vai lá para cima, que ela leva você para a UTI, a IL-6 do músculo, ela é anti-inflamatória. E ela tem diferenças estruturais, quem produz ela é diferente, o receptor dela é diferente, o receptor dela está na própria célula muscular, enquanto que o receptor da pró é sinalizadora, ela não tem um receptor fixo. Então, existe uma interleucina 6 que ela é anti-inflamatória. E ela é muito importante em toda a dinâmica da contração muscular. E ao ser liberada, juntamente com outras moléculas do corpo, que a gente vai chamar de exercinas, né? Agora está na moda, exercinas, que são todas aquelas moléculas, solúveis ou não, que vão ser liberadas. E lembrar que para haver atividade muscular, existe o componente hormonal, porque o músculo ele é endócrino e ele é imunológico. E na parte endócrina, ele é, digamos assim, suprarrenal-like. Ele libera os adrenérgicos, que vão fazer dilatação e contração dos vasos, e os glicocorticoides para fazer a distribuição e a diapedese e a passagem para os tecidos. Então, vejam que não existe, dentro do mecanismo imunológico, somente a ação das mioquinas, mas existe também a ação do sistema nervoso autônomo e principalmente também dos glicocorticoides. Então, nos idosos que têm problema, que tomam medicamentos antipertensivos, que tomam arruma de medicamentos, essa parte endócrina está prejudicada. Então, é muito mais comum você ver distúrbios do trabalho muscular em idosos

0: falar essa parte nutricional, por exemplo, Chicão. É, comer muito, comer pouco, eu estava até que preocupado aqui. Não, eu vou comer pouco e vou fazer muito trabalho muscular para eu ganhar massa magra e perder peso, perder gordura. O que que você acha? Faça esse comentário aqui porque eu vejo isso com muita frequência.
1: Na verdade, esse é o erro mais comum, ainda mais agora nos tempos de Mounjaro, né? Que todo mundo termina
0: Isso.
1: comendo muito pouco e o foco é perder peso e termina aumentando os exercícios. Sabemos que pode afetar várias coisas, inclusive fatores hormonais, a própria testosterona, no caso do homem, pelo baixo consumo energético, e também afetar o sistema imunológico. Mas em relação à parte nutricional, o que eu me refiro a comer é a quantidade que você precisa. Hoje já tem forma de você conseguir verificar isso, quanto seria a sua demanda calórica, né? Nós temos diversos equipamentos, tem fórmulas, equações matemáticas que podem mensurar quanto seria a sua taxa metabólica, e tem a calorimetria indireta de esforço. Eu tenho uma no consultório, fiz lá com aquele nosso paciente lá. Então, a calorimetria indireta de esforço, ela consegue dar, ela é um padrão ouro de avaliação da taxa metabólica, e nós conseguimos ter uma dieta mais assertiva para aquilo que ele precisa, né? Associado ao gasto do exercício também. Então, você vai ter um gasto energético total no seu dia. E através desse gasto energético total, você consegue ter uma prescrição adequada. Se tiver que perder peso, você pode fazer uma perda de peso gradual e progressiva. Não precisa ter um choque muito grande de calorias. Eu faço isso constantemente. Eu trabalho com atletas de lutas que têm que bater peso, e todos batem peso comendo bem, né? Comendo bem, e o corpo não percebe aquela queda de calorias porque ela é muito gradual e progressiva. Então, a quantidade que deve ser ingerida, ela deve levar em consideração a sua real necessidade de calorias, tá? E isso, eu diria que é simples de fazer. Só que nossa vida, nosso estilo de vida moderno, com muita oferta de alimentos e alimentos de muita caloria, termina perdendo um pouco essa balança aí, tá? Mas para não perder um pouco aqui o
0: Tá,
1: foco
0: ok.
1: do sistema imunológico, né? Perguntou aqui a respeito da parte nutricional. Então, nós podemos falar aqui a respeito de um pouco dos suplementos, né? Para sistema imunológico que é vendido, né? Eu diria que o principal suplemento que nós devemos ingerir é cuidar da nossa base da alimentação. Então, a alimentação perfeita, ela bem balanceada, bem ofertada, que é possível você conseguir isso com facilidade, ela é mais do que suficiente para oferecer tudo aquilo que você precisa. Você não precisa de mega doses de vitamina C. Hoje sabe-se até que mega dose de vitamina C até provoca muitos males, inclusive
0: Cálculo renal.
1: cálculos renais, exato. Então, você tem que ter cuidado ali especialmente com zinco, vitamina D e vitamina C. Mas isso é perfeitamente modulável pela alimentação e exposição ao sol controlada. Tá? Então, é necessário sim em certos públicos. Você falou aqui a respeito dos idosos agora há pouco. Então, tem certos pacientes, certa população que não consegue se alimentar adequadamente, até por dificuldade de mastigação, de deglutição, ou até mesmo pergunto outro tipo de problema, que essa população, um atleta de altíssima performance, se for o caso, é uma população específica que iria precisar de um suplemento. Mas eu diria que é 5% da população brasileira que é saudável e consegue se alimentar adequadamente. Aí vem a questão dos suplementos, né? Isso aí todo mundo já sabe. Mas sempre esse suplemento está em ênfase. É o caso da glutamina. Sempre se fala de glutamina, ainda se fala nisso hoje, de glutamina, para prescrição de glutamina em relação à melhoria do sistema imunológico. No entanto, já é muito bem documentado pela literatura científica que a glutamina é o aminoácido que nosso corpo mais produz. Ele tem uma síntese muito maior do que a degradação. Então, é praticamente impossível que você, se você for saudável, numa condição de saúde, que você ultrapasse a degradação da síntese, tornando esse suplemento desnecessário. Tá? Ele ainda pode ser utilizado ali para melhorar alguma coisa ali da questão do intestino ali, em relação ao reparo dos enterócitos intestinais. Mas em relação à alimentação, quantidade suficiente, alimentos adequados, não é necessário suplemento se você tiver uma boa alimentação, tá? Não é necessário. Como eu falei, salvo certas populações, e basicamente isso. É algo básico e fácil de se fazer. No entanto, hoje todo mundo quer a fórmula mágica. Ninguém quer fazer o básico. Quer uma fórmula para hipertrofiar, quer uma testosterona, quer um Mounjaro para perder peso e quer um suplemento.

0: melhorar o sistema imunológico, mas não faz o básico, que até nós já falamos aqui, aquele tripé que é essencial para tudo: sono, alimentação, controle do estresse e, no caso do exercício, controle da carga adequada para aquilo que você precisa.
1: Paulo. Bom, dando continuidade, pegando o gancho que o professor tinha falado sobre a curva em J e a curva em S, importante diferenciar. A curva em J, ela vai dizer que a carga de treinamento, as respostas à imunologia do exercício, quanto maior essa carga, maior vai ser a possibilidade dessa janela aberta de você ter uma imunodeficiência acontecer. Então, se a carga for baixa, você tem uma fobia mediana, e aí vai formando um J nesse sentido. Só que anos depois foi discutido sobre essa curva em J ter que levar em consideração a individualidade do ambiente do sujeito. Por exemplo, se eu perguntar para você o que é uma intensidade moderada de um exercício e citar uma velocidade de esteira, você vai me dar um número. Se eu perguntar a Chicão, ele vai me dar outro, para o mesmo moderado. Se eu perguntar a um atleta de elite, ele vai me dar um número que para nós vai ser absurdo. Quer dizer, poxa, o cara está dizendo que isso é moderado? Para mim isso é muito intenso. E aí surge a curva em S, que diz que essa carga, embora ela esteja associada ao volume, ela também vai estar associada ao estilo de vida desse sujeito. Se ele é um sedentário, ele vai ter um impacto maior comparado a um atleta.
2: Vamos para o intervalo. Daqui a pouco a gente volta.
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7: Voltando ao programa Médico da Gente, né? Nesse terceiro e quarto bloco, a gente sempre dedica ao curso de Educação Médica Continuada pelo rádio. O tema hoje é um tema palpitante, que é a imunologia do exercício, né? O papel do músculo na imunidade, não é? E a gente passa agora a se concentrar mais na parte imunológica. A lembrar que a gente que nós estamos fazendo esse curso, não é? 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Imunologia do exercício. Eu estava dizendo aqui, Chicão, antes de você chegar, que a atividade física, desde os tempos remotos das civilizações antigas, que a atividade física era usada como de um plano terapêutico. O próprio Hipócrates dizia que o melhor remédio é o alimento, não é isso? Mas também, numa de suas citações, fala sobre a importância do alimento e da atividade física. Parece que você é um discípulo de Hipócrates, né? Porque você sempre fala que você não pode desvincular a atividade física da nutrição. E já deu vários exemplos aí. O professor Paulo também falou, e que durante toda a história a gente tem observado que na pandemia da espanhola, né, em 1911, 1914, nas epidemias de peste bubônica na Europa, dá várias citações da importância da utilização da atividade física. Qualquer pessoa, ele deve fazer atividade física independente do seu estado. Você concorda com isso? Concordo. Ou ele vai ter que ter repouso?
8: Não, eu concordo que tem que fazer a prática do exercício, mas que tem que ter o repouso adequado para que recuperar entre as sessões.
7: Exatamente. Quer dizer, então, e quando se fala em atividade física, segundo a Organização Mundial de Saúde, não é? A atividade física é qualquer atividade muscular em que exista um gasto de energia. Então, pela OMS, eu entendi que qualquer, se você, por exemplo, desce para dar uma caminhada curta, já é uma atividade física. Se você vai lavar as panelas da sua casa, é uma atividade física. Se você vai varrer a casa, é uma atividade física. Vocês concordam com isso? Eu não entendi direito. Eu estou falando com dois cobras aqui, mas eu acredito. Porque, assim, nós médicos, vocês perguntam na sua anamnese, faz atividade física? Aí o cara pensa que é musculação, que é academia, né? Aí não, faço não. E, na verdade, a pessoa às vezes faz até mais, mas você que mora no interior, não é? Que vai tanger o gado, que vai trabalhar na roça, muitas vezes é de fato atividade física, mas ele não vai contar que é, porque, na verdade, a atividade física hoje ela é muito assim, pensada como uma coisa mais científica, como uma coisa mais regular. Então, essa atividade física que a OMS fala, ela é muito importante e ela se opõe a uma grande síndrome chamada sedentarismo. E aí é um outro problema de saúde pública. O sedentarismo atinge uma grande parcela da população e isso preocupa porque o sedentarismo, ao contrário da atividade física que leva à saúde, o sedentarismo leva à amplificação das doenças crônicas não transmissíveis, diabetes, hipertensão, né? E isso é muito importante, como nós estamos falando aqui em atenção básica, que estamos falando aqui na medicina preventiva, né? Esse pensamento do viver saúde, em ter isso como base científica para ensinar e para fazer com que a população não adoeça. A gente não está falando em doença, vamos falar em saúde. Eu até uso a palavra saúde imunológica, saúde oncológica. As pessoas podem, todo mundo tem células cancerosas se multiplicando no nosso corpo, que estão sendo controladas pelos fatores imunológicos. Na verdade, quando você dá uma imunossupressão, muitas células são ativadas por vírus, por outro, e você tem a doença. Mas o estado de saúde oncológica, ele é um saúde, desde que você tem, que faz um estudo genético, que você tem 4 marcadores para um determinado tipo de câncer, você está pré-determinado a ter o câncer. Mas você não tem. Então, você tem uma saúde oncológica. Na hora que você começa a acompanhar o paciente e fazer com que ele não desenvolva o câncer, controlando sua imunidade, controlando sua alimentação, controlando seu sono, então você está fazendo exatamente a chamada prevenção da doença. Vou provocar aqui um pouco. Quando se fala em imunidade, né? Eu vou fazer uma contextualização com o que eu vi antes. Eu sou formado há 49 anos, né? Vou fazer 50 anos no próximo ano. E a minha formação foi nas doenças tropicais, doenças infecciosas, infectologia. Fui ao Canadá estudar imunologia. Naquela época só tinha linfócito T e linfócito B, né? E eu olho lá.
3: Neutrófilo.
7: 1983. O que eu vejo é que a imunologia mudou muito, o perfil imunológico mudou muito nessa pandemia. Não sei se vocês já notaram. Quando eu falo em fenótipos, por exemplo, quais são os fenótipos das doenças que eu vejo agora, depois da pandemia? Um grande número de doenças crônicas, como câncer e autoimune, ocorrendo em todas as idades, quando antes ocorria em pessoas idosas, já na imunossenescência, doenças com perfis atípicos, fenômenos epigenéticos muito mais frequentes do que o genético. Hoje em dia você vai perguntar, sua mãe tem asma, seu pai tem asma? Não, ninguém tem asma lá em casa, não. Eu acabo com a asma dessa eosinofílica para valer. Ou seja, mecanismos epigenéticos levando a mudança de um comportamento em relação às doenças. Você imagine essa diversidade de doenças devido a uma diversidade imunológica. E, logicamente, que essa diversidade imunológica acomete a saúde muscular, que é também um órgão imunológico. Não sei se vocês perceberam que, na pandemia, Teve uma época que o vírus matava os idosos e os obesos. As duas primeiras cepas, ou as três primeiras cepas que matavam mesmo para valer, pegavam os idosos e os obesos. Por quê? Porque tinha, o vírus tinha um comportamento de pegar o tecido gorduroso, de fazer alterações na síndrome metabólica. Um segundo grupo pegou os carecas, lembra? Os calvos tudo morrendo. As mulheres que tomavam hormônio, eu tratei muitas mulheres que faziam reposição hormonal, que faziam, né, tipos de tratamentos, que essas pessoas desenvolviam mais a doença. E o que foi que aconteceu durante... E depois, aí vieram as cepas mais leves, que se calculava que a imunidade também tinha melhorado da população. Mas o que eu quero chamar a atenção é que o grande... A grande sacada do Covid foi a imunidade inata. E a imunidade inata é a inflamação. E inflamação está no contexto da saúde muscular, da imunidade. Quando você faz um exercício aeróbico, você vai ter um mecanismo ligado a mais à ação da interleucina 6. Você vai ter uma reação das citocinas IL-8, que até você estudou, né? IL-8, IL-10, IL-15, que mexe com as gorduras, né? O TNF. Então, essas citocinas elas vão atuar na imunidade e elas fazem uma espécie de imunomodulação. Então, se você faz exercício aeróbico leve a moderado, você tem uma boa imunomodulação. Mas quando você faz um resistido ou com uma intensidade maior, aí você vem uma via, que é uma via inflamatória, que os artistas não são as citocinas, os artistas são mais as células. Há uma ativação do macrófago 1 para o macrófago 2. A resposta TH1 vira a resposta TH2 e vem a lesão muscular. Então, a lesão muscular ela é típica da atividade resistida. Claro que você tem uma polarização. Você tem o mais aeróbico, o mais resistido, você tem os mistos. Você tem um contexto de sua atividade cotidiana todos os dias e você vê que você tem um perfil também metabólico que você deve ser realmente seus instrumentos de precisão devem captar, que você tem indivíduos com uma predisposição mais à lesão do que outros mais à lesão. E que a lesão ela é benéfica porque produz a massa magra, porque vai ter todo aquele contexto. Então, a massa magra ela é produtora dessas substâncias que vão permitir com que o indivíduo faça, o indivíduo seja, tenha uma boa massa muscular. Então, uma coisa importante também é que não existe, há uma teoria real, existe um trabalho que foi publicado agora, naquela American Journal of Medicine Esportiva, de junho de 2026, uma revisão sobre o assunto do exercício, e os caras lá dizem, não tem negócio de imunodeficiência, não. Existe uma imunomodulação. E nessa imunomodulação, onde a IL-10... Porque a IL-10 é o seguinte, ela é supressora. A IL-10 ela suprime a resposta imune celular. O CD8, o CD4. E, então, o que é que ela faz? Ela modula você. Quando ela está baixa, aí os linfócitos vão entrar em ação. Seja para autoimune, seja para a célula matadora para matar os vírus, né? E o que acontece? Nesse ato, as células de Langes, que são as células apresentadoras de antígeno, que vão se ligar aos antígenos e depois vai liberar linfócito. Então, existe uma lacuna entre a inflamação e a resposta imune. Esse estreito aqui é exatamente por onde passa a célula natural killer. Então, quando você tem uma grande resposta inflamatória, seja pelo excesso dos exercícios, o que é que você vai ter? Você vai ter um grande desgaste um grande consumo de células natural killer. Que a célula natural killer ela tem dois subtipos, o bright e o dim. Existe um que fica no tecido e o outro que vai para o sangue. Esses que são os ativos, eles estão no sangue. Né? Quando você mede o CD5616, você está dizendo os bichos que estão funcionando. Mas ele tem uma reserva lá. Quando essa reserva bright também ela é destruída, o indivíduo tem um estado, aquele que você disse que é provisório, que era chamado de janela aberta, uhum. né? que é responsável pela curva J. Então, o que acontece? Esse estado de imunossupressão faz com que, se o natural que ele está baixo, é ele que mata o vírus do herpes. Os vírus do herpes. Herpes 1, herpes 2, herpes zoster, o Epstein-Barr, o do exantema súbito, o 6, o do sarcoma de... Então, esses vírus, eles são reativados. E dá uma síndrome chamada síndrome de mononucleose infecciosa, uma síndrome de fadiga crônica, que o nosso paciente teve. Então, é um estado infeccioso que, se for um herpes, ele é preocupante porque ele é prolongado. O indivíduo que tem a síndrome do treinamento excessivo, né? E o indivíduo que tem doença respiratória, ele não tem doença respiratória de repetição, ele tem doença respiratória não resolvida, ele não consegue ficar bom da doença. O menino dizia, eu falo assim, doutor, eu não fico bom não, eu tenho tá 2 meses que eu estou assim, nariz correndo todos os dias, não posso treinar porque eu fico incomodando o nariz. Ele alegava mais que não era nem pelo cansaço, era pela perturbação do sistema respiratório. Porque ele não consegue, porque, como eu disse, a imunidade é celular. Não tem negócio de IgG, IgM, IgA. Aliás, tem em relação à IgA secretória. Quando você tem um exercício muito intenso, a sua IgA salivar caiu. Então, você pode dosar a IgA salivar e fazer um estudo. Só que, do ponto de vista da medicina baseada em evidência, não tem grande validade. E a IgA é uma imunidade de mucosa, você concorda comigo? Não é IgG, IgM, que é uma imunidade sanguínea, que vai dar uma doença grave, pneumonia, vai dar essas coisas. Seria mais infecções repetidas, não resolvidas. Então, esse estado imunológico, eu queria que vocês agora situassem junto com a experiência de cada um, tanto na pesquisa como na atividade prática. Vocês veem muito na prática pacientes com gripes, pacientes com sinusites, vocês veem pacientes com herpes. Chicão.
8: Ah, vamos fazer aqui casos
7: práticos. Parece
8: né?
7: que você nutre tão bem seus pacientes que eles nem montam isso, né?
8: Mas, assim, vou dar aqui um exemplo agora. Tem um atleta, ela está comigo agora faz mais ou menos um ano, mas essa atleta é de outro estado, sim. né? Então, ela luta o UFC, por exemplo, e ela saiu da luta no UFC porque apresentou uma herpes lá na semana lá da Fight Week. Ela acabou saindo da luta por apresentar uma herpes, né? Então, foi aí então que ela me procurou. A equipe dela sabia do meu trabalho de acompanhamento de atletas nesse processo de corte de peso até o dia da luta e me procurou. Então, no começo, sempre quando eu pego um novo atleta, eu faço a avaliação nutricional daquele atleta. O que é que ela come, como é que ela come, né? E para mim ali estava um erro clássico, que é o erro de todos, na verdade, de todos esses atletas. Erro clássico. Reds, volta aqui para aquele caso de baixo consumo energético durante fases intensas de treinamento. Isso aí é um caso clássico. Então, não somente ela, mas diversos outros atletas que eu vou falar também sobre esses outros. Então, o que aconteceu com essa atleta? Fizemos a avaliação da parte nutricional dela, mais uma vez comendo em torno de 1000 calorias. Porque tem que bater peso, né? Então, comendo muito baixo. É impossível um atleta comer muito baixo, treinar muito e conseguir atingir a meta de peso que é necessária para ficar na categoria lá dos eventos de combate com saúde. É impossível. O que eu fiz com ela? Fiz um reajuste na alimentação, aumentei a quantidade de calorias na dieta dela, como também da qualidade e da quantidade dos nutrientes. Porque é feita a avaliação tanto dos macros como também dos micros. E junto a isso, análise bioquímica, né? Não é apenas só o exame de sangue, é o exame de sangue ali, a análise bioquímica, e eu confronto aquilo com a alimentação e vejo de fato se tem algum tipo de déficit para fazer algum tipo de suplemento. Como resultado, nós já estamos aí agora praticamente há quase um ano. Ela vai lutar agora daqui a mais 15 dias. Falei com ela hoje, por sinal. 15 dias, totalmente saudável. Não parei pão, não parei, era do Pará. Não parei o açaí, que do Pará todos eles gostam. Enfim, é um controle. E isso é muito comum. E quando você observa todos os outros atletas que eu trabalho, que passaram pelo meu consultório com esse mesmo perfil de resfriados, assim, oportunistas e consistentes, todos tinham o mesmo perfil, desequilíbrio na alimentação. Tá? Naquela época eu não tinha tanta atenção ao sono. Hoje eu já tenho porque eu faço parte da base, o professor Paulo sabe, eu faço parte da base do professor Arnaldo, da UFRN, que estuda exatamente sono, né? Então, não tinha aquela atenção naquela época, hoje eu já tenho e tento fazer esse tripé aí com todos os atletas. Então, é muito comum acontecer isso no esporte. Quem trabalha com esporte de performance sabe que isso é uma prática recorrente e é um erro muito comum que todos eles cometem.
3: Só retomando a fala,
7: Sim.
3: que você falou sobre atividade física. Sim, você está correto, de acordo com a interpretação, atividade física é qualquer atividade que gere gasto energético, mas existe o exercício físico. São termos que as pessoas confundem. O exercício é uma atividade sistematizada, calculada, que exige uma rotina, um profissional, aonde você vai saber a dose, a resposta, o controle. É por isso que a nossa discussão está dentro de exercício. Mas a atividade é muito benéfica. Aí vem um comportamento sedentário. Por exemplo, estamos sentados, é um comportamento sedentário. Em pé, você tem um comportamento sedentário menor. E aquela reflexão que você fez com a pandemia possivelmente tem a ver com a questão do fenótipo do sujeito estar com maior comportamento sedentário, menos atividade física, possivelmente mais
7: Usando
3: estresse.
7: máscara, menos oxigênio.
3: Exato, comendo pior, enfim. Sobre a questão clínica na parte esportiva, como eu trabalhei com a base boa parte, e atualmente eu trabalho com a equipe paralímpica estadual de remo, é muito comum em períodos competitivos e quando a gente vem em período de alta intensidade começar a aparecer atleta realmente com o nariz escorrendo, realmente se mencionando dor de cabeça, mencionando que está com crise de sinusite. E às vezes nem no período do ano em que a gente vê aquela mudança climática tão drástica, né? Como acontece às vezes aqui em Natal, né? Porque Natal ou é quentura ou é chuvoso. A gente faz essa brincadeira. E eu acredito que na parte clínica tem a ver com a nutrição também, mas eu vejo muitos negligenciando o sono, principalmente dentro desse processo. E é sempre bom a gente conversar e tentar entender esse ambiente e também tentar entender o contexto social desse sujeito, que às vezes ele está tentando dormir bem, comer bem, fazendo o exercício, o treino dele direitinho, mas ele não tem um suporte psicológico, uma condição social muito adequada. Às vezes é uma família desestruturada, às vezes é um parente que está passando por uma situação de doença e você precisa estar lá no hospital e etc. E tudo isso mexe com o ecossistema em torno disso. São diversos fatores que exigem detalhes.
8: É só mais um pequeno complemento, né? Quando o senhor falou ali a respeito da epigenética durante a pandemia, e o professor Paulo agora falou o contexto ali, que um contexto epigenético, né? De falta de exercício, alimentação errada. Então, de fato, após a pandemia, esse contexto epigenético foi modificado e as pessoas que se inseriram dentro desse contexto não conseguiram retomar sua vida
7: Continuam
8: normal.
7: doentes.
8: Continuam doentes.
7: Isso é um raciocínio muito importante, né, gente? Que a gente diz assim, não, depois da pandemia eu não tive mais saúde. Aí às vezes bota a culpa no vírus. Não é porque eu estou com vírus ainda. A minha defesa está baixa. E aí eu estou tendo. Eu não me livrei desse Covid. E fica colocando muitas coisas. Mas na verdade você não corrigiu aquilo que estava errado dentro dos pilares da sua saúde. Não é? Então, atividade física, que é esse nosso primeiro bloco do nosso curso, com três aulas, essa é a terceira, vai deixar com essa maravilhosa mesa hoje, né, que todos devem assistir várias vezes, vai ficar no YouTube, vai ficar perpetuamente no YouTube, você já marca o dia 26 de julho como uma data muito importante para estudar esse assunto. Vamos para o intervalo e daqui a pouco a gente volta para o último bloco.
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1: Voltando para o programa Médico da Gente, no seu quarto bloco. Hoje é o dia das vovós. Dos vovó, é da vovó, né? Que é de Santana. É, e nós estamos nesse último bloco. Vamos concluir essa discussão maravilhosa. Dois profissionais com perfis diferentes, embora fazendo a mesma coisa. Faz uma verdadeira aula para esse momento sobre atividade física e a saúde humana. Professor Paulo, eu gostaria que você falasse um pouco sobre reforçando. Vamos imaginar que você fosse um orientador, um preparador físico de um time de futebol, categoria sub-15, e que você fosse realmente tivesse assumindo essa categoria, o que você faria numa pré-eleção inicial? Assim, quais os seus cuidados que você falaria para os meninos, menino na faixa de 14, 13, 15 anos, que é uma fase do futebol muito interessante, que os meninos começam a jogar como gente grande, porque hoje o mercado está muito quente em relação à categoria de base, a clubes com sociedade anônima e SAF, né? Nós temos aqui o exemplo do QFC, que é o exemplo, viu, gente? Eu queria, inclusive, parabenizar os diretores do QFC pelo maravilhoso trabalho que eles estão fazendo lá. Já é um clube formador, o primeiro do Rio Grande do Norte, e deve ser um lugar bom para se trabalhar, exatamente esse perfil, fazer com que esses jogadores, esses atletas sejam realmente educados também nesses quatro pontos, e não somente no futebol, né? Porque o grande problema é que de cada 100 meninos que saem de Natal, só volta 99, só fica um. Então, por que isso? Porque não são trabalhados, porque é feito tudo de maneira como se só a bola valesse, né? E essa preparação psicológica, essa preparação física, mental, ela não é feita. Então, essa é uma pergunta que eu faço para você, que agora eu vou começar a provocar, fazer algumas perguntas, verdade ou mito, para a gente deixar esse último bloco mais interessante.
2: Bom, vamos lá, né? Primeiramente, tomando por base alguns dos estudos que a gente vem fazendo lá no GPED, na UFRN, inclusive grupo coordenado pelo professor Breno Cabral e Paulo Dantas, quero deixar um abraço para todos que fazem o GPED acontecer, importantíssimo para o nosso estado no esporte. Eu diria que o primeiro ponto seria educacional, falando diretamente com os atletas. E que sentido? Educar sobre a importância de uma boa higiene do sono. O que é higiene do sono? Vai dormir? Não deixa o celular no quarto. Evita televisões. Evitam coisas que possam perturbar o sono naquele horário. Ter disciplina consigo mesmo e conscientizar a família da importância desse processo. De ter isso muito bem controlado. Educação nutricional. Porque é muito comum, você vai ao consultório do nutricionista, o nutricionista vai passar a dieta, o atleta vai lá e vai seguir. Acabou aquele negócio, ele entra em desespero. O que é que eu como agora? O que é que eu faço? Tem que voltar. Já quando ele tem uma educação nutricional, ele vai saber se direcionar quando ele não tiver, quando ele tiver fora do nicho do que foi orientado, ou quando ele não tiver uma referência direta. E em relação ao treinamento em si, eu analisaria o perfil maturacional desses sujeitos, porque eu entendo que a adaptação neuromuscular ela vai depender de acordo com a maturidade biológica desse atleta adolescente. Então, se ele tem uma maturidade atrasada, sincronizada, acelerada, isso vai influenciar na performance dele na posição que ele pode estar jogando. E dentro disso, os controles de carga, e sempre, se tiver disponível, seria um sonho, um laboratório para fazer o acompanhamento imunológico. Pode ser inicialmente com exames de base, como hemogramas, semanalmente fazer questionários sobre sintomas de infecção do trato respiratório, perceber se tem coriza constante, perceber as perturbações do dia a dia, e ter profissionais que estejam interessados em ouvir esse adolescente desse ponto de vista, e não apenas, às vezes, só o que o pai diz ou só o que a família relata. É importante saber chegar nele também do ponto de vista psicossocial. Suprir?
1: Professor Chicão, tem alguma coisa a falar?
0: Eu quero trazer uma informação interessante lá. Lá também faço lá do parte do grupo de pesquisa na UFRN do REST, né, que é um grupo de pesquisa entre de exercício e sono. É. Então, aí tem lá um dos nossos pesquisadores lá, o professor Ayrton. Ele fez um trabalho bem interessante no ABC, onde ele dormiu no alojamento com esses atletas. É onde você vai ver agora a importância do sono para esse quesito, certo? Então, ele dormiu com esses atletas, teve um monitoramento bem preciso lá na pesquisa dele. E o que ele verificou foi que, nas semanas de intensificação de cargas, onde, teoricamente, teria maior demanda, maior quantidade de lesões, inclusive de infecções do trato respiratório, não foi isso que ele foi atrás, mas poderia acontecer, né? O que ele verificou foi que a extensão do sono, ou seja, você treinou mais hoje, só o fato de dormir um pouco mais foi suficiente para reverter os efeitos deletérios provocados pela intensificação do treino do dia anterior. Então, uma pesquisa bem interessante aqui feita pela nossa Universidade Federal do Rio Grande do Norte, e que mostra a importância do sono nesse contexto.
2: E muito bem publicado. O Ayrton é um amigão meu. Publicou no Journal of Strength Condition Research. Eu li essa pesquisa dele em primeira mão e eu achei muito interessante essa abordagem dele. Inclusive, nós temos alguns artigos de coautoria. Grande profissional.
1: Olha aí, o ABC também aí, tá vendo? Tava trabalhando aí na pesquisa da parte esportiva, na chamada, né, a medicina esportiva, medicina do exercício. Uma outra condição que a gente discutiu aqui é quais as idades em que você prioriza um determinado, porque existe vários tipos, né? Existe o aeróbico, existe o resistência, existe aquele que é intercalado, né, que você falou que é de alta.
2: O
1: ritmo, exatamente, e tem o combinado, né? Que é o aeróbico, mas que eu acho que é a maioria, né? Qual é a vantagem de cada uma dessas modalidades, assim, para você indicar? Como vamos supor que você vai fazer uma avaliação e diz: ó, você deve fazer isso e isso. O combinado é melhor? Onde é que o aeróbico é melhor? Onde é que o resistência é melhor? Só para o nosso público. Para aquele que está nos ouvindo e ainda não sabe muita ciência, mas ele quer saber na prática. Eu estou fazendo atividade, eu estou fazendo exercício físico. Que tipo de exercício físico você está fazendo?
0: No caso, qual seria o contexto?
1: O contexto,
0: o primeiro ponto de partida.
1: Qual seria o contexto?
0: Mas, partindo de um contexto de informação geral, eu sempre gosto de recomendar musculação, treinamento de força para todos. Independente da faixa etária. Claro que uma criança ali, ele, pelo fato de ele não ter muita atenção em fazer exercícios, para ele seria interessante exercícios com peso do corpo, peso corporal. Mas pensando ali, a partir da adolescência até o idoso, treinamento de força para todos é o que mais se recomenda, é o que mais tem estudo, é o que mais comprova o benefício para a saúde e para a longevidade, né? Sempre se fala que músculo é uma poupança para a longevidade. Então, músculo é o primeiro passo. Em relação aos exercícios cardiovasculares, também depende do contexto. Mas no contexto do emagrecimento, sempre teve a polêmica: é melhor fazer um aeróbio de longa duração, é melhor fazer um exercício de alta intensidade, como um HIIT, um SIT, protocolos intensos, né? Então, assim, o que se demonstrou, os estudos demonstraram que o exercício de alta intensidade, ele se mostra superior nesse quesito de emagrecimento do que o de longa duração. Não quer dizer que o de longa duração não emagreça. Que tudo depende de um contexto geral, né? Assim, os exercícios, eles têm respostas diferentes. Por exemplo, um exercício de alta intensidade, ele tem um efeito anorexígeno. O exercício de longa duração, ele aumenta o apetite. O exercício de curta duração ou treinamento de força melhora a produção de testosterona. Já o exercício de longa duração, ele diminui momentaneamente a produção de testosterona. Então, assim, são contextos diferentes. Então, a orientação, em termos gerais, eu costumo falar essa, mas eu direciono conforme o perfil particular do paciente, do atleta ou do aluno ali.
2: Perfeito, perfeito. Trazendo para o adolescente, além disso, é importante olhar para o desenvolvimento maturacional, para influenciar como é que está esse desenvolvimento musculoesquelético. Os sujeitos mais imaturos priorizam esse exercício excêntrico. Enquanto os mais maduros, é mais priorizado o exercício concêntrico convencional. E está sempre olhando para as cargas e também observar como é que é a demanda desse sujeito. Tem algum esporte por trás? Não tem? o que é que ele faz, como é que é o descanso. Mas de maneira geral, todo mundo pode fazer de tudo, desde que tenha um profissional acompanhando para controlar a dosagem, a recuperação e todos os fatores que nós discutimos até o momento.
1: A Organização Mundial de Saúde, ela preconiza que, principalmente para os adultos, né, idosos, na prevenção dos desdobramentos da síndrome metabólica, não é? Fazer um exercício de caminhada de 150 minutos por semana, não é isso? Ou então 300, ou então 150 minutos por semana, e também exercício de carga, de resistência, 2 a 3 vezes por semana. E no caso de ser um exercício mais intenso, 75 minutos por semana, e 2 a 3 vezes de carga, na parte muscular, a parte resistência. Vocês concordam com isso? Porque tem também um trabalho novo aí que está dizendo que você tem que fazer muito mais do que isso para obter os resultados.
2: Normalmente depende do contexto, depende do sujeito. Eu já participei de pesquisas que nós vimos o efeito do HIIT em idosos com síndrome metabólica, inclusive do professor lá do Canadá, né? Que um colega aqui brasileiro, o Diogo Gama Matos, e foi observado que 2 vezes por semana de HIIT de 60 minutos foi suficiente para reduzir os marcadores de síndrome metabólica, alguns sujeitos terem até saído do quadro após isso da reavaliação. Assim como tem estudos que mostram que o aeróbico também vai estar causando isso. Então tudo depende de como é esse perfil desse sujeito. Ele é um sujeito que ele só tem 2 vezes por semana disponível? Ele está na selva de pedra, na correria para trabalhar? Aquele que sempre está atrasado, como o Coelho da Alice no País das Maravilhas? Como é que a gente encaixa para esse sujeito treinar? Ou é aquele sujeito que ele tem disponibilidade, ele pode praticar o exercício aeróbico de longa duração para ter aquela resposta? Eu acredito que tudo isso deve ser pensado e também na possibilidade de risco de lesão. A chance de um sujeito se lesionar fazendo um exercício de alta intensidade é muito maior do que um de baixa intensidade. Então é muito mais preferível que a medicina em si, a OMS, recomende o moderado e baixa intensidade. É uma maneira de proteger.
1: Todo
2: Porque,
1: mundo,
2: exatamente, porque uma coisa é o sujeito me dizer que ele tem aquele condicionamento, ele faz aquilo certinho. Mas as pessoas, infelizmente, elas mentem. Às vezes o cara joga pelada só no sábado, ele vai dizer que ele é atleta. E isso é um grande problema também, a questão do relato. Então, por isso que é sempre bom. Quer ter segurança? Recomenda moderada intensidade ou leve intensidade, que você vai estar dando resultado para aquele sujeito, vai ser benéfico a nível imunológico, redução de síndrome metabólica e vai estar colocando ele fora do risco de lesão. Acredito que Chicão talvez possa acrescentar alguma coisa.
0: sim. E em relação à recomendação, a gente sabe que a recomendação em termos gerais. Se você perguntar assim, o que é que você considera ideal? Eu considero ideal para aquele cara que pode que se exercite todos os dias, porque o
2: Exato.
0: corpo humano foi feito para se movimentar. Em relação ao HIIT, vale a intensidade do exercício, vale salientar que o HIIT ele não é igual. Ele tem um HIIT out, supra-máximo, máximo, submáximo. Tem protocolos que você consegue fazer um HIIT caminhando. Dependendo do paciente. Ele caminhando, ele consegue entrar numa zona de HIIT. Tá? Então, assim, tem que conhecer os métodos de prescrição de treino. Hoje em dia nós sabemos que o exercício ele é como se fosse um medicamento, ele tem dose e tem resposta. Então, assim, como eu falei, o que é prescrito para uma pessoa não é a mesma que é prescrita para o irmão dele, por exemplo. Tá? Então, é necessário que tenha uma individualização. Já em relação à síndrome metabólica. Eu tenho diversos resultados ali. Eu prefiro os exercícios, mesmo tendo ali uma recomendação, como o professor Paulo ali falou, porque é mais complicado se lesionar, até quem não tem nenhum acompanhamento. Mas com o acompanhamento, eu prefiro, para reverter uma síndrome metabólica, treinamento de força resistido e HIIT, protocolos de alta intensidade.
1: Estamos no programa Médico da Gente, já chegando ao seu final, e estamos fazendo aqui algumas perguntas para os nossos convidados. Professor Paulo, me fale aí algumas práticas relacionadas à atividade física que você acha que são mitos, que não são verdadeiras, para que as pessoas não façam.
2: Vou tocar num que o Chicão vai poder complementar. Aeróbico em jejum. O polêmico aeróbico em jejum, que as pessoas dizem, ah, porque emagrece mais. todo dia de manhã, vai lá, se submete e faz. O que que, do ponto de vista nutricional, vem dentro desse contexto?
0: Não somente esse, aí vem aí para completar o fat mass. A zona ideal, teoricamente, era uma zona que seria ideal para oxidar mais gorduras, né? Como nós já sabemos muito bem, tem diversos estudos que comprovam que o aeróbio em jejum ele não promove um emagrecimento maior do que o alimentado. Em contexto geral, o que tem em termos de padrão A de evidência científica é que o emagrecimento ele é provocado por um déficit energético. Não é só o déficit energético, mas ele é o principal fator que leva ao processo de emagrecimento. Então, são esses dois mitos, tanto em relação ao jejum, aí eu complementei com o fat mass, que é a zona cardíaca supostamente melhor para perder gordura. Nós sabemos que o HIIT ele é mais eficiente para esse processo, protocolos de alta intensidade.
2: Eu acho que do ponto de vista do esporte, um mito seria da inibir a seletividade esportiva. Por exemplo, eu dizer que o garoto vai crescer mais se ele jogar vôlei ou jogar basquete. Ou que se ele fizer ginástica artística, ele vai ficar pequenininho, ginástica olímpica, no caso. E nós sabemos que não é assim que acontece. Os esportes, eles têm regras, e essas regras têm vantagens. Por exemplo, eu tenho 1,66 m. Dificilmente eu seria um sucesso no basquete. Lógico que existem as exceções. Então, eu joguei basquete na adolescência, até eu tentei. Só que eu não me sobressaí muito bem. Então, eu sempre vim das práticas das lutas, karatê, do grappling. Então, nas lutas, eu sempre tive um desempenho melhor. Então, é preferível que eu acabe tendo uma seleção natural e escolhendo um ou outro. Mas é muito comum, às vezes, dizer, eu vou colocar o meu filho no basquete para ele crescer. Vou colocar o meu filho em tal modalidade para acontecer tal coisa. É melhor procurar um médico pediatra, entender a fisiologia daquele menino e deixar a criança escolher o que ela se identificar mais.
0: E só para completar, não boto meu filho na musculação porque ele para de crescer.
2: Exato.
0: Esse daí é clássico.
2: Exato. Outro mito.
1: E agora as verdades que vocês querem deixar bem claro aqui no programa para ninguém esquecer. Coisas que devem ser feitas, devem ser. Você pode dizer o contrário dos mitos, né? Mas coisas que vocês gostariam de deixar claro. Na conclusão desse programa tão importante para a saúde do nosso povo.
0: Posso começar? O que podemos deixar aqui como exemplo, o foco seria o seguinte: era cuidar daquilo do que é o básico. Nós nos esquecemos do que é o básico. Já falamos isso aqui hoje diversas vezes, né? Então, assim, não adianta tentar buscar uma solução em uma caneta, em uma cápsula, em um suplemento, se você não fizer o básico que tem que ser feito. Tá? O básico é você cuidar da sua seu nível de estresse, já falamos aqui, do seu sono, é fundamental. O sono, até um tempo atrás aí, as pessoas diziam, eu vou dormir para quê se a vida é curta? Né? Então, assim, hoje em dia se sabe que o sono ele faz parte, ele é importante para tudo aquilo que você precisa em termos de saúde, em termos de cognição. Enfim, de uma série de outras coisas. Da sua alimentação, é simples se alimentar bem, não é complicado, não é caro comer bem. Você não vai precisar ingerir um alimento, uma manteiga que vende não sei aonde. O simples funciona, tá? E exercícios. Não importa se ele é treinamento de força, se ele é. Claro, tem aquele que nós temos as preferências, né? Mas não importa se é treinamento de força, se você vai correr, se vai pedalar, se exercite, né? Só um detalhe, já falamos aqui do sedentarismo. Mais um tempo atrás, Natal foi declarada a capital brasileira do sedentarismo.
1: Olha aí.
0: Uma capital como essa aqui, que tem praias, tem muita área para você se exercitar, ser a capital brasileira do sedentarismo, né? Então fica essa pequena. Orientação, essa pequena observação, cuidem do básico. O básico, ele resolve a maioria dos seus problemas.
2: Concordo, concordo. Não negligenciar a atenção básica à saúde também. Sempre ao médico, sentir alguma coisa fora do padrão, procura um profissional que lhe acompanhe, porque às vezes as pessoas dizem, ah, isso aqui é besteira, amanhã eu tô bom. Ah, eu tô com uma coceira no braço, urticária que apareceu. Isso não é nada. Ah, eu sou atleta, esse nariz escorrendo é normal. Procura acompanhamento médico, um profissional que possa estar te orientando. Complementando e ainda segurando o que o professor Chicão disse, cuidem do básico. Cuidem do básico, mas sempre com as pessoas certas. Porque se você não tem a capacidade de avaliar seu estado imunológico, não é dizer, toma isso aqui que passa. Muitas vezes, cara, alguma coisa, toma tal comprimido que passa. Não é assim. A automedicação é um grande problema, muito comum a gente ver nos praticantes de exercício, de atividade física e esporte. Então, sempre procure o seu médico e sempre procure cuidar do básico e orientação de qualidade. Esse é o diferencial e é a mensagem que eu gostaria de deixar.
1: Programa médico da gente, já chegando ao seu final. Deixa eu te fazer uma pergunta. Você já parou para pensar nas escolhas que realmente fazem diferença na sua vida? Já foi dito um bocado de coisa aqui, não foi? Já falamos na atividade física, na nutrição, já falamos no sono. Parece que o sono hoje foi glorificado, né? Foi exaltado como no pódio dos principais, os principais princípios da saúde. Escolher passar mais tempo com quem você ama, conhecer novos lugares, viver novas histórias, tirar o estresse. O estresse é um fator importante também, né, que está dentro desse contexto. 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Então, a Rádio Mix agradece aos convidados este dia maravilhoso. Sobre esta revisão, sobre atividade física e imunidade. Lembrar que duro demais é muito, né? Então, exercícios em excesso, sem controle, sem supervisão do profissional, eles podem levar a lesões. Não só lesões osteoarticulares, mas lesões também na sua imunidade, fazendo com que você possa ter doenças virais, principalmente infecções respiratórias não resolvidas, e também possa ter doenças herpéticas, doenças crônicas que são realmente reativadas. A gente no nosso próximo programa, nós vamos começar o módulo de nutrição, que o professor Chicão fez uma boa ligação hoje, uma transição, não é? E a gente relacionando a nutrição com a atividade física. Se despedindo.

0: É só ir lá no Instagram, procurar o Paulo GT. O GT se escreve JITTE, o meu Instagram. Tem um destaque para essa campanha, onde você pode ver como participar e estar tá colaborando conosco. Agradeço a todos e agradeço ao professor Fernando por esse convite e por esse momento, por estar dividindo essa mesa com o professor Chicão, que eu tenho uma admiração profissional também.
1: Professor Chicão, bem, e eu também gostaria de agradecer, especialmente a doutor Fernando Suassuna, da importância desse programa aqui, porque hoje nós estamos aí em meios a muita rede social, muito influencer falando coisas que não têm nenhum embasamento científico. Esse tipo de programa, com um debate como teve aqui hoje, bem proveitoso, com bastante informação científica de relevância, é de extrema importância para todos. Mais uma vez, muito obrigado. Estou à disposição para sempre que for preciso. Obrigado, professor Paulo, e obrigado, doutor Fernando Suassuna.
2: Serão convidados muito mais vezes, podem ficar certos. Agradecendo a presença dos nossos convidados. O programa Viver Saúde vai continuar o seu projeto E no próximo no, no próxima semana começaremos a comentar e a discutir os assuntos relacionados à nutrição. Tenham todos um bom dia e até a próxima semana.
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0: Mix 9:25 e uma clássica aqui na sua manhã de domingo na Mix Metallica, Nothing Else Matters.
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8: Fala caronas, audiência do Automotor na rádio. Eu sou Jorge Moraes e estou aqui com vocês para falar das novidades que estão acontecendo no mundo dos carros. Eu estive em Detroit apurando as notícias do que vem por aí por parte da Stellantis e me surpreendeu muito a marca que reúne marcas, né, como a Fiat, a Jeep, a Peugeot, Citroën, Ram no Brasil. Então tá tudo isso. Fora lá fora que tem Opel e tanto mais, gente, como a própria Maserati. Eles estão investindo 6 bilhões de euros num planejamento até 2030. No Brasil, eles já fizeram isso com 30 bi de investimento de reais. É ponto isso. E vão lançar o novo Argo no mercado brasileiro, carro dos 50 anos da Fiat, que está pronto e deve chegar aí nos próximos 90 dias às concessionárias. Na Europa esse carro se chama Panda e no Brasil, se você quiser ver um pouco mais sobre ele, está lá no meu Instagram, no @ Jorge Moraes, tem vídeo, eu conto muito do Argo e apresento para vocês o que vai ser o novo Argo da Fiat, está lá no Instagram. É isso aí, até um próximo comentário, caralho.
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0: 9, lembrou dessa? Backstreet Boys, I Want It That Way. Então, daqui a pouco você lembra muito mais. Tem outras clássicas pra você. Tem baú da Mix Express, daqui a pouquinho.
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0: Luciano Leão, e nesse domingo tem Baú da Mix Express, versão pocket do Baú da Mix do programa. Bom, pra começar, vamos com um som lá dos anos 1990, mais precisamente 1997. Tô falando de uma do Aerosmith. Essa música mostra mais uma vez que o Aerosmith tem aquele equilíbrio, né? O som pesado, uma letra romântica, e essa aqui fala sobre o seguinte, a seguinte situação. Sabe aquele amor que foi embora, mas nunca sumiu pra sempre? É, sempre tem uma pontinha ali aparecendo. Então é sobre isso. Tô falando de Holding My Soul. Vamos lá, de Aerosmith.
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0: 10h25 teve a Mariah Carey, We Belong Together.
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0: 56 e o Maroon 5, Don't Wanna Know.
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0: Mix e Alex Warren Ordinary, são 11h25.
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0: Mix faltando 4 pro meio-dia. Ranger, a little respect.
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2: Mix agora meio-dia em ponto. Tá no ar mais uma edição do Top Mix com aquelas que você mais curte por aqui na nossa programação. Você sabe como é simples de participar, né? Vai em radiomixfm.com.br. Procura ali a nossa playlist e coloca o seu like. Aquelas que você mais curtiu na manhã de hoje vão começar com o som do Terry Fritz.
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1: Mix, essa foi a posição de número 3 do som da Taylor Swift, The Fate of Ophelia. E agora a gente volta lá pro passado, o ano é de 2014. Nem parece, né? Já passaram 12 anos pra esse som. Justin Timberlake e Michael Jackson, Love Never Felt So Good.
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1: Mix é a posição de número 1, Marcelo Falcão e Chorão Legado. Essa foi a que você mais colocou likes na manhã de hoje, nesse domingo. E eu vou te avisar que às 5 da tarde tem mais. Então, procura aí a nossa playlist em radiomixfm.com.br e coloca a sua curtida naquela que você quer ouvir de novo aqui.
0: 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Daqui a pouco, 5 da tarde, tem mais. 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

0: Mix o som do Bon Jovi, Living on a Prayer, meio-dia e 41.
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0: Mix e som dos Los Hermanos. Ana Júlia, faltando 3 minutos para uma. Já já tem muito mais. Cola por aqui na Mix.
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0: Mix e Oingo Boingo, stay, faltando 3 para as 2.
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1: Mix agora 2h22, são 2 horas direto e reto de música sem parar aqui no No Break. Wiz Khalifa e Charlie Puth, See You Again, e agora tem Blackbird Jam.
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0: som de Santana, The Game of Love. Vamos lá, a gente tá em 2 horas de música direto e reto, ó. Não vou interromper, só vou te falar que são 2h43, bora?
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0: fm.com.br. É ali que você coloca se a sua música já não estiver ali naquela lista. Mas se ela tá, você pode colocar o seu like. Não esquece, as mais votadas, aquelas que tiverem mais curtidas, vão voltar às 5 da tarde no Top Mix. Mas enquanto isso, 2 horas direto e reto. 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
1: Mix o som do Backstreet Boys, As Long As You Love Me. E aí, aquela música que você tá afim de ouvir aqui na Mix já tocou? Ainda não? Vamos lá, radiomixfm.com.br. Procura a nossa playlist, coloca aquela que você quer ouvir. Mas se ela já estiver na listagem, dá ali o seu like, porque às 5 da tarde tem o Top Mix com as mais pedidas. 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
0: Mix agora 4 em ponto. Novidade de música, Sam Smith acaba de lançar um novo single chamado Oh Mother. O próprio cantor explicou nas redes sociais que a faixa nova é uma conversa entre mãe e filho. A música vai fazer parte do próximo disco do artista, que vai se chamar Hazel Eyes. O novo álbum do Sam Smith vai contar com 12 faixas e deve chegar às plataformas no dia 21 de agosto. Tá quase aí, hein? Pra ouvir a música nova do Sam Smith, você vai em radiomixfm.com.br.
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0: essas foram três das mais pedidas por você em 99. A qualquer momento tem mais.
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0: Mix agora 4h26, o som da Lady Gaga com o Bruno Mars, Die With A Smile, já já tem muito mais.
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0: Vamos! Mix agora 4 para em 5, Joe Corey, Head and Heart. Daqui a pouquinho a gente volta com o Top Mix Rolê Brasil. Fica aí.
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9: Teve convocação da seleção brasileira e apresentação da Tucan, a picape que vai concorrer com Fiat Toro. 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Tchau, pessoal. 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
0: 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Mix agora 5:02. Uma ótima tarde de domingo pra você. 26 de julho de 2026. E aí, tudo bem? Tudo certo? Valeu pela sintonia. Agora tá começando, hein? Mais um Top Mix Rolê Brasil. O programa que você confere as músicas mais tocadas em toda a rede Mix. A gente abre o programa com o pedido que chegou da Mix Criciúma. Som dele, ó. Alex Warren, Ordinary.
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1: Mix agora 5:05, sou do Alex Warren Ordinary aqui no Top Mix Rolê Brasil. E agora quem chegou foi a galera da Mix Teresina com o Meu Bem Dub Dogs.
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1: Mix agora 5:09, meu bem, Dub Dogs aqui no Top Mix Rolê Brasil. Agora, vamos voltar no tempo, vamos pra 2002. O pedido é direto da Mix, Vitória, My Sacrifice, Creed.
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1: Mix agora 5 e 12, mais Sacrifice Creed aqui no Top Mix Rolê Brasil. Agora, pedido da Mix Juiz de Fora, o som do BTS Swim.
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1: Mix agora 5:15 e o som do BTS Swim aqui no Top Mix Rolê Brasil. Vamos com o pedido da Mix Belém, I Just Might, Bruno Mars.
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1: Mix agora 5:19 e o Bruno Mars, I Just Might. Pra fechar, né? Mais uma edição aqui do Top Mix Rolê Brasil. Um abraço a todas as afiliadas que participaram hoje do programa, viu?
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0: Sensacional, Olivia Dean Menainid. Agora tem Raimundos.
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0: Mix agora 5 para 7, um Ted Swims Lose Control. Daqui a pouquinho tem baú da Mix Express, então fica por aí.
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4: A Chevrolet começou a disponibilizar nas concessionárias o Sonic, tanto o Premier de R$ 129.990 quanto o RS de R$ 135.990. 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Porque a proposta visual da Chevrolet com entrega tecnologia, com MyLink, com 8 anos de OnStar, ficou muito completa. A GM vem pro jogo e sabe que tem que oferecer mais por menos. Essa é a nova regra do mercado e eu tô aqui para contar isso para vocês. Caronas, a gente se vê, porque se é para falar de carro, é para falar com a gente aqui na rádio. Tchau, pessoal. Eu sou Jorge Moraes e contem comigo.
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1: Mix agora 1 para as 7. Uma ótima noite de domingo para você. Agora tem o Baú da Mix Express. E a gente chega com um dos grandes sucessos da Britney Spears. Tô falando de Toxic. Música que foi lançada em 2004. Mas você sabia que ela poderia ter uma voz diferente da Britney? Pois é, ó. A música foi oferecida a outras artistas que acabaram recusando a faixa. Ainda bem, né, que o destino fez aí o seu trabalho, né? Nas mãos da princesinha do pop, ó, Toxic virou aí um fenômeno. Então, bora relembrar esse som, né? Esse hit de 2004, Britney Spears, Toxic.
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0: Mix agora 3 para as 8 e o Khalid Talk. Daqui a pouquinho a gente volta com as 3 mais pedidas da história da Mix no ano de 2011.
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0: dessas, foram três das mais pedidas por você em 2011. A qualquer momento tem mais.
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0: Mix agora 20 para as 9 e o som do Oasis Stand By Me.
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0: Se você curte animação, se liga nessa aqui, ó. Foi confirmada uma nova versão do longa Alvin e os Esquilos. Inclusive, ó, a primeira imagem do remake já foi divulgada e a foto tem gerado polêmica na internet, viu? Muita gente tá falando que o Alvin, ele tá muito diferente do original, viu? Lembrando que a primeira história de Alvin e os Esquilos saiu no ano de 1958 e conta a história dos esquilos Alvin, Simone e Theodore. Os três conquistam, né, o mundo com o talento musical deles. A trama já ganhou 4 filmes nas telonas e o último longa foi lançado em 2015. A nova versão de Alvin e os Esquilos deve chegar aos cinemas ainda este ano.
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